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1: Augusto Cury, candidato à presidência do país, usou a sabatina da TV Globo neste sábado para detalhar uma de suas principais bandeiras econômicas: taxar as casas de apostas esportivas, as bets, em pelo menos 50%, podendo chegar a 52%. Hoje, essas empresas pagam 12% de imposto, um valor que o candidato do Avante compara o que incide sobre itens básicos como alimentos, taxados em 18%, e energia elétrica, que pode passar de 30%. Segundo ele, essa taxação ajudaria a reduzir a dívida pública brasileira, que classificou como estratosférica. Cury também defendeu criar um ministério dedicado à inteligência artificial e à robótica, alegando que o Brasil corre o risco de ser atropelado pelas transformações tecnológicas nos próximos anos. E a Justiça do Rio Grande do Sul aceitou a denúncia contra os pais do menino Oliver Grayson, de 3 anos, morto em julho após graves agressões em Viamão. Com isso, o casal formalmente vira réu. O pai responde por homicídio qualificado e por tortura contra outros 3 filhos, enquanto a mãe é acusada de tortura por omissão, por saber das agressões e não ter feito nada para impedi-las. Segundo o Ministério Público, as crianças da família sofreram maus tratos entre o início de 2024 e julho deste ano em 3 estados diferentes. Os 2 seguem presos preventivamente. Agora o assunto é economia. A reforma tributária ganhou um novo prazo. A Receita Federal informou que o chamado Split Payment, sistema que separa automaticamente o imposto no momento da compra, só deve se tornar obrigatório em 2028. Até lá, o mecanismo passa por fases de testes e adoção facultativa, começando por transações entre empresas. Na prática, isso significa que, por enquanto, o jeito de pagar imposto no dia a dia do consumidor não muda, mas a expectativa é que esse sistema deixe a cobrança mais automática e reduza a sonegação no país. E a Islândia decidiu, em referendo neste domingo, não retomar as negociações para entrar na União Europeia. O não venceu com 52,5% dos votos, resultado que surpreendeu as pesquisas que indicavam vantagem para o sim. O país havia começado o processo de adesão em 2010, mas interrompeu as conversas em 2015, principalmente por divergências sobre a política de pesca do bloco europeu, um dos setores mais sensíveis para a economia islandesa. E temos atualizações sobre a tragédia entre Nepal e Tibete, que só cresce. O número de mortos já passa de 680 e os desaparecidos somam mais de 2.400 pessoas, segundo o balanço mais recente das autoridades locais. As equipes de resgate já tiraram mais de 3.700 pessoas das áreas atingidas, mas o acesso a algumas regiões isoladas ainda dificulta o trabalho. O governo nepalês, inclusive, já pediu ajuda internacional com pontes portáteis para substituir as que foram destruídas pela força da água. A Rússia confirmou neste domingo pelo menos uma morte num novo ataque atribuído à Ucrânia dentro da troca constante de ofensivas que já dura mais de 4 anos entre os dois países. Episódios como esse têm se tornado quase uma rotina na fronteira e em regiões russas mais distantes do combate, alimentando o ciclo de retaliações que segue sem previsão de trégua. Um tiroteio durante uma festa rave em Aarau, no norte da Suíça, deixou pelo menos uma pessoa morta e 5 feridas, algumas em estado grave, na madrugada deste domingo. O atirador conseguiu fugir do hipódromo onde aconteceu o evento, que reunia cerca de 2.500 pessoas. A polícia local segue em busca do responsável. Agora são 8 horas e 5 minutos. Vamos saber como é que fica o tempo por aí, na sua região. Vamos conferir a previsão. Conta com a gente, conta pra gente como tá o clima na sua cidade pelo nosso WhatsApp. De novo, 11972221. Enquanto eu te conto o que os institutos de meteorologia estão prevendo para hoje. Olha só, domingo vai ser de tempo bem diferente ao longo do país. Aqui em São Paulo, o dia fica quente, com máxima de 35 graus, bastante nebulosidade, viu? No Rio de Janeiro, o calor também predomina, chegando a 31, mas com poucas nuvens. Em Belo Horizonte, segue o clima seco e quente, com máxima de

Henrique, nosso sonoplasta, que tá sempre aqui. Todos os finais de semana a gente fica na expectativa se vai dar boa viagem ou se não vai. Então deixa eu entrar aqui, ó, na previsão do tempo para Recife. Enquanto isso, você manda pra gente. Se você tá no Recife, manda sua mensagem. Me diz se você vai, se você tem previsão de pegar aí uma prainha, de curtir esse domingão. Olá, Recife, sol com algumas nuvens ao longo do dia, vai chover rapidinho durante o final da tarde e a noite. Olha, faz menos calor que aqui hoje, viu? 23 graus de mínima e 29 de máxima, enquanto aqui em São Paulo a gente tem 35 de máxima, Recife hoje tem 29. Mas vai dar boa viagem, Henrique?

0: É isso, boa viagem para você que tá no Recife. Agora são 8 horas e 8 minutos.
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0: O Rio Grande do Sul tem mais uma vez um alerta laranja para tempestade. Na madrugada de ontem, uma forte chuva de granizo deixou 2 mortos e mais de 1.600 casas foram atingidas. Quem traz os detalhes para a gente é o Brian Valêncio.
2: Os temporais que atingiram o Rio Grande do Sul entre a noite de sexta-feira e a madrugada de sábado deixaram 2 pessoas mortas e causaram danos em mais de 1.600 casas no estado. O granizo provocou os maiores estragos em diferentes regiões. Em Três Palmeiras, no Norte Gaúcho, cerca de 60% da área do município foi atingida. A cidade tem aproximadamente 4 mil habitantes e a Defesa Civil informou que mais de 1.000 casas foram danificadas. Moradores que ficaram desabrigados estão sendo encaminhados para o abrigo municipal. Até a última atualização, o número de pessoas fora de casa não havia sido informado. Na fronteira oeste, Quaraí teve 349 residências atingidas pelo granizo. Diante dos estragos, a prefeitura decretou situação de emergência. A Defesa Civil distribuiu lonas e atua no reparo de telhados. Apesar dos danos, não há registros de moradores desabrigados ou desalojados. A Serra Gaúcha também foi atingida. Em Canela, 197 casas tiveram danos, principalmente nos telhados. Lonas foram distribuídas e equipes da Defesa Civil e do Corpo de Bombeiros iniciaram uma força-tarefa ainda na noite de sexta-feira. Moradores e turistas de Canela e Gramado receberam um alerta vermelho de tempestade diretamente nos celulares por meio do sistema Cell Broadcast. Apesar do alerta, Gramado não registrou danos.
0: Obrigada, Brian, pelas suas informações. Agora são 8 horas e 10 minutos.
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8: 8 horas, 13 minutos. Após a Meta concordar em pagar quase 18 bilhões de dólares para encerrar o maior processo já registrado sobre segurança infantil na internet, além de limitar o uso de suas redes por adolescentes a até 2 horas diárias e remover recursos que incentivam comparação social, a ONU pediu que toda a indústria de redes sociais adote esse tipo de design mais seguro para crianças. Para debater esse tema e entender os efeitos práticos desse acordo, os apresentadores do Link TMC conversaram com o pedagogo e mestre em educação, Olavo Chikoski. Vamos ouvir.
9: O adolescente passar muito tempo nas redes é culpa da própria Meta, do Instagram, que tem ali, claro, mecanismos viciantes? E até que ponto isso também é uma culpa nossa como sociedade, que permite que as crianças estejam ali o tempo todo? Claro, a gente está falando de um país, por exemplo, em que mãe e pai trabalham o dia inteiro, às vezes não tem com quem deixar, aquilo acaba sendo... Não é uma questão fácil de se lidar. Mas você acha que realmente é a saída, o que aconteceu nos Estados Unidos, ser... passado para o mundo todo?
10: A gente tem que usar o termo culpa com muito cuidado, né? O contexto que nós vivemos hoje é um contexto de sociedade, um contexto político, um contexto cultural muito diferente do que algumas décadas atrás. Então, né, nós sim, estamos vivendo uma relação diferente com o trabalho, uma relação diferente com o tempo e, portanto, uma relação diferente no cuidado integral com crianças e adolescentes. E nesse cuidado... esse cuidado é compartilhado entre inúmeras instituições, família, instituições estatais, governamentais, instituições da sociedade civil e, por consequência, também as grandes empresas de tecnologia. Então, o grande elemento aqui que a gente precisa pensar é o que precisamos fazer enquanto sociedade nesse novo contexto que vivemos para garantir que a proteção integral de crianças e adolescentes continue sendo prioridade absoluta. Esse é o grande ponto. E um contexto complexo, diverso e que a tecnologia, as redes sociais estão imbricadas em todos os elementos sociais, passa obviamente por esse tema toda a decisão também relacionada à proteção integral. Então eu entendo também que há uma nos últimos anos, né, especialmente no Brasil, mas também em outros países, uma preocupação muito grande com esse elemento, com esse tema, e porque precisamos, enquanto sociedade, agir para, nesse novo contexto, garantir que as crianças e adolescentes sejam protegidas.
11: Olá, Rodrigo Alvarez aqui. A gente viu alguns países adotarem e alguns adotarem e voltarem atrás a obrigações, como, por exemplo, as crianças... adolescentes não poderem usar a rede social a partir de certa idade, né? Só a partir de certa idade poder usar. Você acredita que isso passa por regulamentação? Isso passa pela, como na pergunta anterior, pela decisão da família? Ou é preciso também que as próprias redes sociais atuem? Como é que, na sua visão, está a solução para essa questão?
10: A solução ela já é prevista, especialmente naquilo que o Estatuto da Criança e do Adolescente no Brasil, espelhando também a Convenção dos Direitos da Criança, né, a nível de mundo, já trazem, né? É dever da família, do Estado e da sociedade garantir proteção integral de crianças e adolescentes. Ou seja, cada um desses atores tem o seu papel nesse processo ou nos processos, né, de cuidado e proteção no país. Então, sim, a família tem o seu papel no processo educativo, no processo de controle parental das ferramentas utilizadas por seus filhos, na própria formação nesse cuidado. O Estado precisa fiscalizar, precisa regulamentar, precisa ter leis claras. E aí, quando a gente fala Estado, sim, Poder Executivo, Judiciário, o Legislativo também, pensando essa evolução natural que a legislação precisa ter para acompanhar o novo contexto, e a sociedade, dentro desse contexto da sociedade, sim, as grandes empresas de tecnologia, elas são também responsáveis, especialmente quando a gente olha o marco legal brasileiro, são responsáveis também pela proteção integral de crianças e adolescentes. Isso passa por políticas bem estabelecidas de proteção, de controle de faixa etária, e inclusive esse suporte às instituições, às demais instituições que precisam garantir que essa proteção aconteça.
12: Agora, Olavo, uma pergunta que sinceramente não sei se é muito fácil de repente de você responder ou se é complexa. Você concorda com essa punição, a meta de 18 bilhões de dólares? Ela é bem fundamentada, a meta realmente tem culpa no cartório, paga com gosto pensando, pô, eles poderiam cobrar muito mais porque realmente eu pisei na bola, tem muita coisa que ela já poderia ter resolvido, ou é uma questão complexa que a própria rede social vai entendendo com o passar do tempo onde ela está errando, onde ela está acertando? Mas volto ali ao começo da questão: é justa essa cobrança de 18 bilhões de dólares? É pouco ou é complexa a pergunta?
10: Eu vou optar pela última opção da sua pergunta. É uma pergunta de fato complexa. E é por isso que o Brasil, nesse momento, ele também vem aprendendo a lidar. Primeiro, como regulamenta, mas também como fiscaliza, e a Agência Nacional de Proteção de Dados, especialmente quando a gente pensa em proteção de dados de crianças e adolescentes, olhando para esse ambiente digital, vem tecendo, junto com a sociedade civil, caminhos nesse processo de fiscalização, porque de fato não é simples. Não é uma conta simples, né? Não é 2 mais 2 igual a 4. São vários elementos que precisam ser olhados, algoritmos que precisam ser compreendidos por uma sociedade, não apenas pelos programadores de uma ou outra empresa de tecnologia. Ou seja, pensar o tema exige sim complexidade e exige sim também que as instituições dominem o tema. As instituições que fiscalizam, as instituições que legislam, as instituições, inclusive a instituição familiar, naquilo que lhe compete enquanto cuidadora, a instituição escolar, e aí é importante lembrar, né? Eu, enquanto pedagogo, estou olhando para esse contexto de cuidado também, que é um cuidado que leva para a autonomia, para o processo educativo. Nós precisamos sim educar crianças e adolescentes para esse mundo digital, mas esse processo de educação para o mundo digital, ele não é descolado de um processo também de proteção, de cuidado, de prevenção e também de responsabilização quando nós, enquanto sociedade, enquanto Estado, cometemos sim erros nessas garantias, né, de que crianças e adolescentes vão estar seguros em todos os espaços em que se relacionarem, que viverem, sejam esses espaços reais, concretos, materiais da vida humana, mas também esses outros espaços virtuais que nós cotidianamente construímos e vivenciamos, né?
9: Muito bem, 8 horas e 21 minutos. Agora a gente vai para o Rio de Janeiro ao vivo com a nossa repórter Érica Levigar, porque medicamentos vencidos há quase 30 anos foram encontrados num consultório veterinário no Rio de Janeiro. É isso, Érica? Bom dia para você.
13: É isso, Estela. Bom dia para você também, para todo mundo que está acompanhando a gente. Uma fiscalização do Conselho Regional de Medicina Veterinária aqui do Rio de Janeiro encontrou 11 frascos do medicamento tiopental vencidos desde setembro de 1997 em um consultório veterinário ali em Teresópolis, na região serrana do Rio de Janeiro. Além desse medicamento, os fiscais encontraram outros fora do prazo de validade, entre eles glicose, epinefrina, fentalina, anti-inflamatórios e anestésicos e antibióticos também. A equipe verificou problemas no armazenamento das vacinas. Esse estabelecimento não mantinha o registro diário da temperatura dos equipamentos de refrigeração atualizados. E esses produtos vencidos também não estavam separados, identificados de uma maneira adequada para que fosse realizado o descarte. Os medicamentos foram relacionados no termo de constatação do CRMV-RJ e ficaram sob responsabilidade da médica veterinária até a destinação final de todos eles, a utilização, venda, transferência ou qualquer outra forma de disposição dos produtos está estritamente proibida. O conselho informou que vai abrir uma sindicância para apurar as irregularidades e avaliar uma possível abertura de processos ético-profissionais contra esses responsáveis. E caso sejam confirmadas as infrações, podem ser aplicadas penalidades previstas na legislação que, em casos graves, podem chegar à cassação do exercício profissional desses veterinários. Em nota, o Conselho afirmou que as fiscalizações fazem parte das ações para verificar o cumprimento das normas nos estabelecimentos veterinários e também garantir mais segurança no atendimento aos animais e à população, algo que assusta bastante, né? Já que fazem quase 30 anos que esses medicamentos estão vencidos, Estela.
9: Nossa, se assusta. Tomara que eles não tenham aplicado essa medicação em nenhum bichinho, né? Que tenha passado por algum atendimento nessa clínica, porque é realmente assustadora essa notícia. 30 anos. Eu fico pensando que a pessoa foi abrindo aquele armário, né? Abria e fechava. E sempre via aquele medicamento ali, nunca se deu conta de que ele tava velho. Mas enfim, a gente sabe que as pessoas às vezes se descuidam em casa, tal, sobre a validade dos medicamentos, mas especialmente numa clínica de atendimento, não dá para isso acontecer. Érica, obrigada pelas suas informações. Ó, a previsão é de 31 graus aí no Rio hoje, hein? Vai dar para pegar uma prainha depois do plantão?
13: Olha, o tempo está nublado aqui no Rio de Janeiro. Até na noite desse sábado, a gente teve alguns ventos fortes, uma chuva aqui na capital fluminense. Hoje pela manhã também o Centro de Operações aqui do Rio de Janeiro já fez um alerta que já foram registradas algumas rajadas de vento moderadas a fortes em diferentes regiões aqui do Rio de Janeiro. Por enquanto, tudo segue relativamente tranquilo aqui na capital fluminense, sem nenhuma mudança de estágio na cidade. A praia não vai rolar, mas esses ventos, eles já estão acontecendo por aqui. A previsão é que fique de fraco a moderado, inclusive sem previsão de chuva para esse domingo. E até a previsão é que haja uma certa queda nas temperaturas, né? Por enquanto está aí nesses 31 graus, mas pode atingir até uma mínima de 24 por aqui no Rio de Janeiro.
9: Tá joia, querida. Então, um bom domingo pra você. Qualquer coisa, apareça por aqui. Obrigada. Agora são 8 horas e 25 minutos. Eu acabei de comentar que essa coisa da gente perder a validade dos medicamentos é comum, né? Principalmente a gente que tem aquela farmacinha em casa, né? Pensa, teve uma dor de garganta lá atrás, tomou um antibiótico, aí sobrou, você guardou naquela sua caixinha, anos depois, aquele medicamento continua lá. Quem nunca, né? Quem não tem aquela caixinha de remédio preparada para qualquer dor de garganta? Só que, o que acontece? A gente tem... Muitas pessoas têm o hábito de se automedicar, né? Ah, eu lembro que quando eu tive dor de garganta, eu tomei o remédio. Então, agora eu tô com uma dorzinha, vou lá, vou tomar o mesmo. E a gente sabe que isso traz riscos à saúde. A gente sempre precisa de um acompanhamento médico para saber o que a gente tem, fazer um diagnóstico para aí sim fazer uma medicação. E o Júnior de Castro preparou uma matéria especial sobre isso. Vamos conferir?
14: Geralmente, eu vou ao médico, depois que toma aqueles remédios para dor de cabeça, né?
15: Às vezes, sim. Principalmente quando a gente vai no posto lá, a gente fica esperando horas e horas.
16: Minha mãe me fala que é bom, aí eu já vou lá e compro.
17: Normalmente sim, às vezes eu sinto uma dor assim, aí eu tiro o remédio das vozes da minha cabeça.
18: Pois é, e olha só, segundo uma pesquisa divulgada pelo Jornal da USP, cerca de 90% dos brasileiros já tomaram algum medicamento por conta própria. E o problema é que mesmo remédios vendidos sem receita podem sim trazer riscos quando usados de forma errada ou por tempo indeterminado. O médico toxicologista Álvaro Puccinelli explica quais os cuidados precisam ser observados.
19: Nós devemos, assim, usar o medicamento de venda livre, né, essa automedicação, para sintomas corriqueiros e, ao notarmos que ele não se resolve, procurar, assim, auxílio especializado para que possa nos orientar quanto ao que fazer.
18: E tem outro risco que muita gente nem imagina. O remédio pode até aliviar o sintoma, mas também esconder sinais importantes de uma doença e até atrasar a procura por atendimento. Além disso, misturar medicamentos ou acrescentar um novo remédio à rotina pode provocar interações perigosas, principalmente em idosos e em quem já faz algum tratamento contínuo.
19: Misturar medicamentos pode sim ser perigoso. Por quê? Os medicamentos, eles podem ser somados seus efeitos ou podem ainda ter seus efeitos anulados um pela presença do outro. Então, o que que acontece? Muitas vezes a pessoa, por exemplo, toma um medicamento lá, o anti-inflamatório, vai tomar um medicamento anticoagulante, aumenta a chance de sangramento, né? Pode acontecer que um medicamento impeça a absorção do outro medicamento e com isso esses medicamentos não têm efeito. Então, tomar muito cuidado. Um cuidado especial deve ser tomado também naquelas pessoas que fazem tratamentos crônicos. Toda vez que ela vai introduzir um novo medicamento e ela já faz uso de outros medicamentos, isso deve ser feito com muito cuidado, com muita cautela. Deve ser feito com orientação do médico, do farmacêutico, para evitar esses problemas que eu acabei de falar, né? Da interação medicamentosa.
18: Por isso aquela ideia de que é só um remedinho pode ser perigosa. Analgésicos, anti-inflamatórios e até medicamentos sem receita precisam ser usados com responsabilidade.
9: É isso, Júnior. Excelente reportagem e esse alerta fica aí porque é realmente um hábito as declarações dos nossos ouvintes, né? Ah, porque a minha mãe falou que é bom e eu tomei. Ah, porque eu fui lá. São muito mais comuns do que a gente imagina. Ainda mais agora com épocas de redes sociais em que a gente entra lá e tem centenas de milhares de pseudoprofissionais de cada área falando, olha, se você tem fadiga, tome isso. O suplemento para você crescer os seus músculos é esse. E as pessoas vão atrás desses produtos, muitas vezes sem pedir orientação médica. E isso realmente pode colocar nossa vida em risco, né? Agora, 8 horas e 29 minutos, a gente vai falar da Agência Nacional de Mineração, a ANM, que determinou o embargo de uma barragem da Vale, em Minas Gerais. Quem conta pra gente é a Marina Matos.
20: A estrutura é a Maravilhas 2, que fica em Itabirito, na região central do estado. A decisão foi publicada nesta sexta-feira no Diário Oficial da União e determina o embargo imediato da barragem. Com a medida, a Vale fica proibida de depositar rejeitos na estrutura que estava ativa. Porém, ações essenciais de manutenção, segurança e regularização continuam autorizadas. Segundo a Agência Nacional de Mineração, ANM, a interdição aconteceu porque os documentos entregues pela empresa não atualizavam a situação da barragem depois da conclusão de obras no local. Por causa disso, o estudo que simula uma possível ruptura e o plano de emergência ficaram defasados, colocando a estrutura em nível de alerta. A Maravilhas 2 passou por obras de reforço que finalizaram em outubro de 2025. Segundo a Vale, em janeiro deste ano, a agência encerrou o nível 1 de emergência da barragem, depois que a empresa recebeu uma declaração de condição de estabilidade positiva. A ANM diz que o embargo atual é preventivo e meramente burocrático, sem relação com uma nova anomalia. Em fiscalização realizada no dia 13 de julho, os técnicos não identificaram problemas que ameacem a segurança imediata do local. Para liberar as atividades, a Vale vai precisar apresentar os estudos atualizados. Em nota, a empresa reafirmou que a barragem permanece estável e é monitorada 24 horas por dia. A empresa disse que a exigência da agência se refere à atualização dos documentos sobre as melhorias já realizadas.
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0: 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TMC. 8:31, você que está conectado com a gente aqui em São Paulo através do 100.1. Olha só, por causa do calorão, né, desse final de semana, as previsões de temperatura já passavam dos 30 graus ainda na sexta-feira, muita gente resolveu deixar a cidade para curtir uma praia. Isso que gerou níveis incômodos de congestionamento na descida para a praia. Então agora a gente acompanha aqui, vamos ver como é que fica a subida de volta. Você que tem que trabalhar amanhã e por isso tem que voltar da praia hoje. Por enquanto, o sistema Ecovias da Rodovia dos Imigrantes e a Rodovia Anchieta tem tráfego normal nos dois sentidos. A Padre Manuel da Nóbrega também está tranquila por enquanto. A gente sabe que ao longo do dia essa situação pode mudar um pouco, né? Já que o domingão vai acabando, o pessoal vai saindo da praia e aproveita para se organizar para vir embora para a capital. Então o trânsito pode ficar pior ao longo do dia, mas a gente traz para vocês as atualizações aqui ao longo do dia. Já São Paulo sabe que domingão é dia de corrida de rua, né? Então, como sempre, como quase sempre, Marginal Pinheiros está interditada no sentido da Castelo Branco, desde a Ponte Transamérica até a Cidade Jardim, por conta de corrida de rua. A região do Parque do Ibirapuera também tem interdição ali no Corredor Norte-Sul, Rubem Berta, aquela imediação da Avenida Indianópolis também. Então, se você está passando por essas áreas agora, opte por outro caminho. 8:33.
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1: 8 horas 36 minutos. Você que está ligando seu rádio agora, seja muito bem-vindo à programação da TMC neste domingão, dia 30 de agosto de 2026. Já mandou sua mensagem aqui pra gente no WhatsApp? 11972211001. Conta pra gente o que você está fazendo por aí neste domingão. Quero mandar um salve aqui pro Lorival Gonzalez, que escreveu pra gente mais cedo. Obrigada pela sua mensagem, Lorival. Também pro Show do Táxi, que mandou mensagem pra gente aqui no nosso WhatsApp, e um salve para o Diego, que também mandou o seu alô pra gente aqui na programação da TMC. Agora, 8h36, vamos atualizar as principais notícias. Os Estados Unidos e a Venezuela fecharam o que Trump classificou como o maior acordo de petróleo da história mundial. Os americanos vão assumir o controle de 65 bilhões de barris das reservas venezuelanas. O anúncio acontece quase 9 meses depois de o exército americano ter capturado o então presidente Nicolás Maduro, hoje preso nos Estados Unidos e respondendo por acusações de narcoterrorismo e tráfico de drogas. Segundo o governo norte-americano, o acordo deve atrair perto de 100 bilhões de dólares em investimentos privados e ajudar a segurar o preço da gasolina nos Estados Unidos, país que vem reduzindo suas próprias reservas estratégicas de petróleo ao longo deste ano. Já a presidente interina da Venezuela, Delcy Rodríguez, chamou o pacto de histórico e disse esperar um renascimento da economia do país. Aqui no Brasil, os Correios ainda estão no vermelho, mas o prejuízo deu uma freada. No segundo trimestre deste ano, a estatal perdeu 2,39 bilhões de reais, uma melhora de 24% em relação aos 3 primeiros meses do ano. No total, o rombo do primeiro semestre chegou a 5,5 bilhões de reais. Ainda maior do que o registrado no mesmo período do ano passado. A receita cresceu um pouco e as despesas com salários caíram, sinal de que o plano de reestruturação da empresa, que inclui demissão voluntária e o fechamento de 1000 agências, está começando a surtir efeito, mas ainda não é o suficiente para equilibrar as contas. Os Correios também negociam um novo empréstimo de 7 bilhões de reais com garantia do governo federal para reforçar o caixa. E aí, falando em bilhões de reais, quem tá querendo ficar milionário, hein? A Mega Sena pode pagar 30 milhões, um pouquinho menos, 30 milhões de reais neste domingo. Se ninguém acertar as 6 dezenas, o prêmio acumula para o próximo concurso, então vale a pena conferir se o seu jogo tá valendo, tá? Vamos falar de futebol? Vasco voltou a vencer no Brasileirão depois de 8 rodadas sem triunfo. O gigante da colina bateu o Cruzeiro por 3-1 em São Januário com gols de Tchê, Lucas Freitas e Davi. O resultado tira o time carioca da zona de rebaixamento, chegando aos 25 pontos, mas o Cruz Maltino ainda depende de outros resultados para se manter fora do Z4, nome dado às 4 últimas posições da tabela que descem para a Série B no fim desse campeonato. E São Paulo também tinha um motivo para comemorar neste sábado. Encerrou uma sequência de 10 jogos sem vencer no Brasileirão, batendo o Red Bull Bragantino por 2-1 no Morumbis. Luciano abriu o placar de pênalti e o jovem Gustavo Santana, de apenas 20 aninhos, marcou o segundo gol, o primeiro dele como profissional no clube. Com o resultado, o time paulistano sobe para a 11ª posição com 30 pontos. E este domingão tem futebol o dia todo pelo Brasileirão e claro que você vai conferir as principais partidas aqui na TMC. O primeiro jogo é Atlético e Fluminense às 11 da manhã na Arena da Baixada em Curitiba. Mas tem também Corinthians e Santos, Flamengo enfrentando Botafogo, Mirassol jogando contra Palmeiras, Chapecoense e Grêmio, além de Bahia e Internacional e Remo e Curitiba. Tudo isso pela 25ª rodada do Brasileirão. Futebol é que não vai faltar neste domingão. 8 horas e 40 minutos.
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1: Olha, você que tem débitos em atraso, você pode solucionar até amanhã, dia 31... através do novo Desenrola Brasil, né? Os descontos podem chegar a 90% nos débitos com cartão de crédito e cheque especial. O repórter Leonardo Montel traz para a gente as informações. Fala, Léo.
3: A renegociação de dívidas por meio da segunda edição do programa Desenrola Brasil depende da adesão do banco credor. Pessoas com renda de até 5 salários mínimos, cerca de R$8 mil, podem participar. E apenas débitos contratados até janeiro de 2026, com atraso entre 3 meses e 2 anos, podem ser renegociados. O programa prioriza cobranças com juros altos, como cartões de crédito, cheque especial e empréstimo pessoal sem consignação. Os abatimentos variam conforme o tempo do atraso. Para dívidas acumuladas por mais de 1 ano no cartão, o desconto pode chegar a até 90% da dívida. Caso queira, o trabalhador pode usar parte do saldo do FGTS para abater o valor. Já no pagamento da primeira parcela, as empresas devem retirar o nome do consumidor dos cadastros de inadimplência. Os pedidos devem ser feitos por aplicativo, direto nas agências ou em canais oficiais dos bancos.
1: Tá joia, Leonardo Montel, muito obrigada pelas suas informações. E agora a gente vai para Brasília, porque a agenda de pautas do Supremo Tribunal Federal para setembro prevê que os ministros analisem julgamentos sobre a recusa de transfusão de sangue por parte de pessoas cuja religião seja Testemunhas de Jeová e regras para licença maternidade para mães anotivas. Adrian de Almeida fala com a gente. Como é que você está, Adrian? Bom dia.
4: Bom dia, Estela, a todo mundo que nos acompanha. Olha, em 16 de setembro, está marcado aqui para o STF julgar as regras que diferenciam licença de mães biológicas e adotantes. A corte vai decidir se os dois regimes devem ser uniformizados, independentemente do vínculo profissional da mãe. O julgamento também discute se parte da licença pode ser dividida com o cônjuge ou companheiro. Nesse ponto, os ministros avaliam se o próprio STF pode definir esse modelo ou se a mudança depende de lei aprovada pelo Congresso Nacional. E agora, para o final do mês, lá já em 30 de setembro, os ministros vão julgar os limites do direito de pacientes recusarem tratamentos médicos, mesmo em risco de morte. Entre os casos está a recusa de transfusão de sangue por testemunhas de Jeová. O STF já reconhece o direito de pacientes maiores, capazes e informados de recusar transfusões. Agora, os ministros discutem como normas do Código Penal e do Conselho Federal de Medicina devem se ajustar a esse entendimento. Na mesma sessão, a corte analisa uma resolução do Conselho Federal de Medicina sobre a relação entre a profissão e vertentes religiosas. A norma proíbe psicólogos de misturar técnicas profissionais a crenças religiosas ou até usar a fé como forma de publicidade.
1: Tá joia, Adrian. Obrigada pelas informações. Tempo tá seco aí em Brasília hoje?
4: Olha, aqui geralmente em agosto é muito seco, mas hoje a gente acordou com um climinho um pouco mais favorável. Inclusive também tá tendo corrida hoje aqui no Eixão, né? Chama Eixão do Lazer no domingo. Ele fecha, é a principal via daqui de Brasília. E nós temos também hoje as nossas apresentadoras do Brasília TMC que estão correndo, tô participando, né, dessa corrida aqui em Brasília. O clima hoje acordou favorável para o pessoal fazer essa corrida agora pela manhã.
1: Eu já ia logo perguntar, porque falou de corrida em Brasília, certamente a Lívia Braz e a Marcela Franco vão estar lá curtindo e correndo, né?
4: Que legal. Exatamente. Querido. Essas duas vezes não perdem nenhuma corrida, não.
1: Que bom. Então tá joia. Obrigada pelas informações. Ao longo do dia a gente volta a se falar. Agora são 8 horas e 45 minutos. Olha, a segurança e a capacidade dos setores do Maracanã estão no centro de uma investigação. Jade Marinho, conta pra gente.
5: O Ministério Público do Rio abriu um inquérito civil para investigar uma possível superlotação em setores do Maracanã durante jogos entre Flamengo e Fluminense. A investigação foi instaurada pelo Grupo de Atuação Especializada do Desporto e Defesa do Torcedor e considera partidas realizadas entre dezembro de 2025 e agosto desse ano. Segundo o MP, há indícios de que o número de ingressos emitidos para alguns setores tenha ultrapassado a capacidade máxima desses espaços. Flamengo e Fluminense são sócios da Fla-Flu Serviços, que é a empresa que administra o estádio. O Ministério Público pediu aos clubes, à empresa e também aos demais envolvidos informações sobre a quantidade de ingressos vendidos, cortesias e gratuidades, além, claro, do número de torcedores que efetivamente entraram no estádio. Os dados devem ser apresentados separado por setor. O MP também quer saber se existe alguma justificativa técnica para as diferenças identificadas e para um eventual acesso de público acima da capacidade permitida. Além dos clubes, foram acionados o Batalhão Especializado de Policiamento em Estádios, a Federação de Futebol do Rio e as empresas responsáveis pela venda e pela logística dos ingressos. Os envolvidos têm até 15 dias para apresentar as informações ao Ministério Público. A investigação busca verificar o cumprimento da capacidade máxima de público e garantir a segurança dos torcedores no estádio.
1: Tá joia, Jade. Obrigada pelas informações. E agora a gente vai lá pro Recife, porque o Júlio Andrade vai falar que a entrada de veículos elétricos individuais foi proibida em Fernando de Noronha pelo período de 60 dias. Conta pra gente, Júlio. Bom dia pra você.
6: Muito bom dia, Estela, bom dia a todos que estão sintonizados na TMC. Olha, essa restrição inclui bicicletas elétricas, monociclos, patinetes, skates elétricos, entre outros equipamentos de mobilidade individual, e que se enquadram na regulamentação do Conselho Nacional de Trânsito e não estão sujeitos a registro, licenciamento ou emplacamento. Então, um skate, né, elétrico, um patinete muito comum hoje em dia nas cidades, por enquanto, está proibida a entrada na ilha de Fernando de Noronha. Essa medida, por que que acontece? Buscar atender a uma necessidade de regulamentar esses equipamentos. E de acordo com a portaria, a intenção é evitar o acúmulo de bens, resíduos tecnológicos e materiais abandonados no arquipélago. Também essa restrição ocorre após um princípio de incêndio causado pela explosão de uma bateria de uma bicicleta elétrica lá na ilha de Fernando de Noronha. Então essa medida foi assinada, já está valendo e pelo menos pelos próximos 2 meses, ou seja, 60 dias, nada de equipamento eletrônico individual, né, de transporte no arquipélago de Fernando de Noronha. Ah, inclusive nesse mês de setembro, o verão chega aqui pelo Nordeste, por Pernambuco, a ilha fica ainda mais movimentada, se bem que lá sempre, né, tem movimento intenso, mas ainda mais é esperado o aumento dos turistas. Então essas medidas foram tomadas e claro que a gente vai acompanhar nesses próximos 2 meses para saber o que é que vai acontecer, viu, Estela?
1: Tá joia, Júlio. Tenho uma vontade doida de conhecer Fernando de Noronha, nunca estive. Eu acho que dizem que é um dos lugares que a gente tem que conhecer ao longo da vida, né?
6: Ah, com toda certeza. Já tive a oportunidade de ir 2 vezes. É, pertence a Pernambuco, né? Mas é um custo mais alto, passagem para lá não é tão barato, enfim. Mas já tive a oportunidade e, de fato, é um lugar deslumbrante que vale a pena. Vamos pensar numa pauta para a TMC e quem sabe você vem aqui a fazer essa pauta com a gente, viu, Estela?
1: Júlio, tá marcado. Vamos organizar esse negócio aí. A gente que tá junto aqui todo domingão, praticamente, né, Júlio? Você tá todo domingo aqui comigo, acho que a gente merece de uma pauta dessa. Obrigada, querido. Bom domingo pra você. Agora 8 horas e 49 minutos. Olha só, o Aurora Festival chega à sua 2ª edição aqui em São Paulo e reúne especialistas e convidados para falar sobre bem-estar. O Marcos de Pato esteve por lá e tem os detalhes para a gente.
7: Um fim de semana dedicado à saúde, seja física, mental ou emocional. É isso que o Aurora Festival oferece ao público, com uma programação cheia de informações e produtos voltados ao wellness. Nesta 2ª edição, o evento reúne 150 especialistas, como o Márcio Atala, que é a referência quando o assunto é a mudança de vida para um estilo mais saudável. Quem também participou do evento como palestrante na manhã deste sábado foi a modelo e jornalista Cássia Ávila. Outros nomes de destaque nacionais e internacionais confirmaram participação no evento, como a apresentadora Adriane Galisteu e também Benjamin Bickman, pesquisador especialista em metabolismo e longevidade. São muitas as atrações que iniciaram neste sábado às 7 da manhã, seguem até às 6 da tarde e assim também vai ser no domingo aqui no Hotel Tivoli Mufarrege, que fica na Alameda Santos, aqui no bairro Cerqueira César, bem pertinho da Avenida Paulista. Eu volto com vocês no estúdio.
1: Obrigada, Pato, pelas suas informações. Agora são 8 horas e 51 minutos. E a gente está em contagem regressiva para um dos festivais mais importantes do Brasil, né? Falta menos de uma semana para o Rock in Rio e as forças de segurança do Rio de Janeiro prepararam um esquema especial com mais de 7.600 agentes mobilizados. Quem conta para a gente é o Rafael Alves.
8: O esquema reúne policiais civis e militares, agentes do programa Segurança Presente, bombeiros e equipes de fiscalização. Uma das novidades para esse ano vai ser a presença de policiais à paisana em meio ao público para evitar roubos e furtos. Como explica o subsecretário de Planejamento e Integração Operacional da Polícia Civil, Carlos Oliveira.
9: Nós teremos agentes uniformizados junto à projeção da 16ª DP. Também teremos agentes atuando de forma velada, com roupa comum, dentro da cidade do Rock. Uma pessoa que for vítima de uma ocorrência pode procurar os nossos agentes uniformizados, também como pode se dirigir para a nossa projeção, onde teremos ali toda a estrutura necessária para atender qualquer ocorrência.
8: Além disso, outra novidade anunciada neste ano é a criação de um centro de comando voltado ao monitoramento de drones. O secretário de Segurança Pública, Vitor Santos, explicou que o espaço aéreo da região da cidade do Rock vai ser controlado para identificar eventuais alertas sobre equipamentos usados sem autorização.
10: Fora a ideia ou a possibilidade dele cometer um crime, só por estar utilizando a aeronave sem autorização, isso já é uma infração administrativa e ele pode ser penalizado por esse desvio de finalidade. E os policiais vão atuar para, nesse momento, identificar e trazer esse operador para que ele explique o porquê de estar funcionando já.
8: Pela Polícia Militar, serão empregados 4.500 agentes com 177 viaturas, além de equipes de motopatrulhamento. O esquema conta ainda com 8 torres de observação nas principais vias do entorno da cidade do Rock, como nas avenidas Abelardo Bueno e Salvador Allende.
1: Muito bem, o Rock in Rio que agita a cidade do Rio de Janeiro, muita gente viajando para lá também no final de semana, né? Aproveitar que é o final de semana do feriado de 7 de setembro, dia da independência do Brasil, vai cair na segunda-feira, o dia 7, por isso vai ter feriado aí, final de semana prolongado. E eu tava dando uma olhada aqui no line-up, né, na programação do Rock in Rio, e olha, tem coisa boa aqui, viu? Para você que ainda tem coragem de sair correndo para ir para o Rio de Janeiro? Olha só que legal. No dia 4, que é sexta-feira, tem Capital Inicial, tem Foo Fighters, Rise Against the Machine, Nova Twins, eu não sei o que é Nova Twins, confesso. Depois, no sabadão, tem Black Pantera, James Hype, Super Combo, Sepultura. Agora, confesso que o meu dia preferido é a segunda-feira, dia 7 de setembro, tem o quê? Elton John, Gilberto Gil. Não é legal? Vanessa da Mata, Roupa Nova. Olha só que bacana. E para falar de música boa, a gente vai para Belo Horizonte, porque se mais cedo eu falei que dava boa viagem lá no Recife, vai dar boa viagem em BH com o show de Alceu Valença. Olha só quem traz pra gente essas informações é o Rodolfo Simões. Bom dia, Rodolfo. Tá animado para esse show?
11: Ei, Estela Ribeiro, bom dia, muito bom dia para você, para o ouvinte ligado aqui na TMC. O show do Alceu Valença foi ontem, mas hoje tem o show do Jorge Aragão, ícone do samba. E bom, vamos à informação completa aqui. Belo Horizonte promove nesse final de semana a a 11ª Virada Cultural. As festividades tiveram início às 7 da noite do sábado e vão até às 7 da noite de hoje, domingo. Né? Ao todo são 90 artistas ligados à música, ao teatro, à dança e à arte urbana. O show do Alceu Valença teve início às 10h40 da noite. Claro que não faltaram, foram sucessos no palco, uma apresentação eletrizante. Ele tocou Anunciação, Tropicana, Girassol e Belle de Jour.

0: coisa boa que é, né? Você tem razão, Rodolfo, desculpa, eu me confundi. O show do Alceu foi ontem e hoje então tem uma outra programação. Mas olha, Alceu é bom a gente ouvir ao vivo, ouvir depois, ouvir quantas vezes for, porque como é bom, né? Eu gosto muito.
1: Eu também adoro o Alceu, e uma curiosidade, Estela Ribeiro, nós temos o bairro da Boa Viagem aqui, eu inclusive moro nas proximidades lá, a gente tem o bairro aqui da Boa Viagem também, não é Pernambuco, mas tem o bairro da Boa Viagem aqui em Minas também. É, o show do Jorge Aragão aqui em Belo Horizonte tem início às 7h20 da noite, também na Praça da Estação, e a expectativa aí é de que a 11ª Virada Cultural de Belo Horizonte receba cerca de pelo menos 450 mil pessoas.
0: Que bacana. Obrigada, Rodolfo, pelas suas informações. Bom restinho de domingo para você por aí. A gente vai ficando por aqui com o nosso news dessa manhã de domingo, dia 30 de agosto. Você continua acompanhando a programação da TMC ao longo desse dia, com os principais destaques das notícias do Brasil e do mundo. E também, claro, muito futebol aqui na TMC. Um beijo para você. Até mais. Tchau, tchau.
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sofreu uma lesão na posterior da coxa direita, mas uma lesão leve, muito parecida, Lele, com aquela que teve o Gustavo Gomes contra o Vitória. Então a expectativa é que o Arias já tenha condições de voltar a ser relacionado no

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